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1: Bom dia, bom dia, bom dia. Bom dia, RPO. Bom dia, Leni, uma grande beijoquinha. Bom dia, VIP da RPO. E também ao Pancadinhas, pois é, já estão ligadinhos aqui na minha emissão. Tenham todos um santo dia, uma abençoada sexta-feira e até já.
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0: pois é, pois é. Já, já, de seguida, a minha primeira dedicatória.
1: Uma feliz sexta-feira para si e a família deste lado. Bom fim de semana, boa emissão com o capitão da galinha. Já vai deixar a mensagem mais cedo que vou mexer em água e na próxima chute do telefone. Beijinhos, um timba para a malta da telefonia e para o Beto. Joga-te, Beto, já estou chegando casa ao trabalho e vou mexer em água. Não posso deixar mensagem depois. Beijinhos, boa emissão, linda missão aí. E agradecer a todos e a todas a missão de ontem. Joga-te, Beto.
0: O Beto também se joga e jogará-se também ao trabalho e também que há as dedicatórias, mas, capitão, cuidado, não mexas no aparelho telefónico, senão apanhas um choque. E para a tua dedicatória, vou-te dedicar abraça-me forte. Bora lá.

0: Ah, pois é. E como não podia deixar de ser, quando um faz a dedicatória, o outro vem logo atrás, que é mesmo assim. Bom dia, Beto. Uma beijoca.
1: Olá, olá, bom dia, Anitta. Tenho uma feliz abençoada sexta-feira, com votos de boa mensal. Assim quando for possível, uma musicazinha para nós dois. E quero mandar aqui um grande abraço, acompanhar pecadinhas, joga também de letinhas, pecadinhas. Bom trabalho desse lado. Muito obrigado, Anitta. Um grande beijinho para ti. E fui na escuta, daqui a pouco já volto. Até já, beijinhos.
0: Ah, pois é, pois é. Eu sei que voltas, eu sei que voltas, ou se não voltas. E eu escolhi, como não podia deixar de ser, uma música que tu gostas muito e que tem um grande significado para nós desta vez, né? E que ouviste na emissão da Autora Stein. Bora lá.

Lenita, a nossa Leni, pois é, que eu já a conheço há uns bons aninhos. Vai chegar em companhia, que loucura é gostar de ti. Bora lá, beijoquinhas e uma boa sexta-feira te desejo.

Bom dia, Prince, bem-vindo. Boa sexta-feira te desejo. Obrigada, uma grande beijoca. E para ti, Beto, que eu sei que gostas deste grupo, vais ficar com Dom Nuno, com o tema Liberdade. Beijoquinhas e um bom trabalho te desejo.

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Oh, Prince, ali a Lenny não gosta de café. Ela aprecia assim um bom chazinho, uma boa torrada. Atenção, com manteiga ou com doce, ela come-o. Atenção, mas não pode ser muito doce porque, sendo assim, claro, cuidado com os diabetes. E ali para pancadinhas da minha parte, vais ficar com o tema de mesa para dois, mas copo só para um. Pois é, toma cuidado com essa água, não apanhes nenhum choque elétrico. Atenção, não mexas na telefonia, senão já sabes como é que é, ficas sempre com os cabelos em pé.

semana, boa sexta-feira, te desejo. E ali para o Príncipe, um grande beijoquinho aqui da minha parte e um forte abraço do Beto Mendonça, vais ficar na companhia de Valorize Quem Te Valoriza. Ah, pois é. Príncipe, agarra, que esta é toda tua.

0: Ah, pois é, pois é. Aprenda a valorizar quem te valoriza. É mesmo, mesmo. É mesmo. E já já, de seguida, a próxima dedicatória.
1: Olá, olá, novamente a Anitta. Anitta, eu vou te pedir mais uma moçazinha aí. Ao teu gosto. Para partilhar para todos nós que estamos aqui na tua companhia. Ô Pagadinhas, ô Pagadinhas. Estás mexendo na água, Pagadinhas. Água del cano. Ai, água del cano. Um bom trabalho disso lá, Pagadinhas. Um grande abraço. Obrigado, Anitta. Então fica em tema, assim quando for possível, partilhar para todos nós, tá bom? Um grande beijinho e continuação de uma boa missão. Fui na escuta.
0: Obrigada, Beto, pela dedicatória. E eu escolhi este tema de Não deixes o amor passar. Beijocas.

0: Ah, pois é, pois é. E eu vou nos ouvir a nossa próxima dedicatória. Bora lá.
1: Bom dia, olá, bom dia, maninha, Anitta Silveira, quero desejar uma boa emissão. Um tema para ti, para a tua lindíssima emissão que estás a fazer na RPL. E um tema para ti, para o Beto Mendonça, meu cunhado. Para vocês os dois, uma à tua escolha. E agradeço a tua lindíssima, excelente emissão. Uma feliz sexta-feira, bom fim de semana. Beijinhos, e a tua maninha, Graça.
0: Obrigada, mana. Uma grande beijoca. E eu escolhi este lindíssimo tema: o amor que eu sinto por ti.

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Počva sal ešte tema per todus, con zes duma boa sexta-feira, obrigada e beijinho. Obrigada eu, prins, por tua dedicatória, e eu escolheu, vou voltar. Bom dia, peste, beijoquinhas.

0: Bom dia, bom dia, paizinho. Ali o parente, o ratinho da ilha, o meu paizinho. Bom dia, beijoquinhas muito grandes e também boa sexta-feira te desejo. E também os bons dias ali à nossa Luísa. Pois é, pois é. E já já, de seguida, a minha próxima dedicatória.
1: Anitta, Anitta, eu vou pedir essa música aí. Que assim se consegues baixar essa música. Que são das minhas músicas que assim gosto de ouvir. Então se podes passar aí. Para quem gosta, para quem nem gosta, olha, temos pena, não é? Mas então fica essa música aí para todos nós, está bom? Um grande beijinho para ti e continuação é de uma boa missão. Fui, na escuta, pacadinhas, deixa latinhas, pacadinhas. Deixa o forno na latinha, pacadinha. Pois é, tantos gordos a malhadas, já vocês têm percanalhadas, pacadinhas. Ah, da capitão, um abraço, bom trabalho. Obrigado, Anitta. Continuação de uma boa missão. Fui.
0: Eu sei que tu foste, mas pronto, mas voltas, certamente. E ele, entretanto, escolheu para todos aqueles que gostam deste tema e também especial para ele, que ele gosta de ouvir estes temas, eu também. Leve e Brito, sem esplanar. Bora lá.

0: Ah, pois é, pois é, pois é. Este tema foi do Beto para todo o mundo que gosta deste tipo de músicas. E olha, como ele diz, quem não gosta é só desligar o som, que isso resolve-se já. Luísa, e para ti, vou-te desejar. Eu me afastei de todo o mundo. Muito obrigada pela tua companhia e uma boa sexta-feira. Te desejo.
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1: Ah, pois é, pois é. Oh, paizinho, oh, parente, não é só tu que te gostas de ir ao baile das velhas? Nós também. Ah, pois é. Umas ficam a namorar até tarde, as outras vão para a festa e tu vais para o baile das velhas. Mas olha, com... Ah, chegou ali, ali, ali, ali. O meu parente, o meu paizinho, diz-me assim: eu quero Tony Carreira, sonhos de menino, para toda a salinha com beijinhos. Obrigada, pai, aqui tens a tua música. Sonhos de menino, pois é, a gente não deixa de ser crianças, né, pai?

ali para a Fátia Alentejana. Pois é, que ela deve estar a levar as fuças também, mas pronto, olha, vamos lá ver. Vai chegar na companhia de onde mora o meu amor. Pois é, ela se adivinha.

queria dar ali os bons dias à nossa locutora Goretti e também ao Nilo Gentil. Para vocês dois, uma boa sexta-feira e beijocas. E já de seguida, para o Nilo Gentil. E bem-vindo lindinho, uma beijoquinha. Nilo, para ti, amor e o oceano. Bora lá.

0: novamente à Anitta. A Anitta, eu vou-te pedir uma música de Zazinho Barros, Livre Berto. Então, e partilho essa música para todos nós que estamos aqui na tua companhia. O Livre Berto, já vou-te mandar o link da música, tá bom? Partilhar para todos nós que estamos aqui na tua companhia. Muito obrigado. Um grande beijinho para ti. Uma atenção, boa missão e fui na escuta. Beijinhos.
1: Então, vamos ficar em companhia de Zezinho Barros, Livro Aberto, da parte do Beto Mendonça. Obrigada, amor. Uma grande beijoca.

Ah, pois é, pois é. Ele, para a nossa leitura agora, vai ficar com o tema de João dos Santos: as coisas simples da vida são as melhores e as mais bonitas. Beijoquinhas, Goretti. Uma boa sexta-feira, te desejo.

família para o Lindinho, com votos de uma boa sexta-feira e também o um bom fim de semana, porque o fim de semana está aí à porta. Pois é, está aí à porta. Vai chegar no cu o tema Pede Mais um Fino dos ADN Tuga. Obrigada pela tua companhia e boa sexta-feira.

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E é assim, há meia dúzia é mais barato. Temos desconto, hein? Temos desconto. Carolina, meu amor, uma grande beijoquinha para ti. E olha, já que entraste, vais chegar em companhia de quem quer fica. E quem não quer, a porta da rua, a serventia da casa. Beijocas, Carolina, e até já.

mesmo. Há um vinho chamado Paciência, que se vende aqui em Setúbal e em várias localidades. Eu devo ter que ir comprar esse vinho, porque, meu Deus, Deus me dê paciência, que é mesmo assim. Nem tudo o que o locutor diz é em relação à salina de chato. Atenção, lindinho. E isto fique bem esclarecido que eu sou de poucas falas, mas curta, grossa e direta. Pode ser? E já de seguida para o Beto Mendonça com uma grande beijoca, tu és o meu destino. Bora lá.

Olha, para mim São João é o melhor dia da semana, Carolina, minha querida, minha linda. É domingo às 8 da noite, que é quando saio do trabalho e estou de folga.

Ah, pois é, e para todos aqueles que já fizeram as dedicatórias aqui na minha emissão para o Beto Mendonça, para o Pancadinhas e para o Prince, é verdade, vão ficar, e também para a Graça, vão ficar também com o tema O tempo passa e nada te apaga. Bora lá!

0: Bom dia, bom dia, Sousa doido, o meu doido do chat.com. Ah, pois é, pois é, pois é. Já o conheço há uns anos, já há uns anos. Beijoquinhas, meu querido. E já já a próxima dedicatória.
1: Obrigado, Anitta, pela música. E assim, aproveito-se de deixar a minha mensagem. Vou pedir a imagem de temas em alto gosto aqui para dedicar aqui ao Rick Iglesias, mais conhecido Rick Iglesias, o capitão Pancadinhas, que ele está a mexer na água. Ele está muito ocupado para o rapaz nem comer ali o bilhete, Pancadinhas. Não perder o rosto do cabelo. Então, mete uma música aí para o Rick Iglesias, tá bom? Imagina, Rick Iglesias, bom trabalho desse lado, joga também da água, Pancadinhas. Um abraço, Pancadinhas. Obrigado, Anitta. Beijinhos.
0: E eu escolhi esta kizomba. O destino mostrou. E mostrou o quê? Vamos ver.

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1: Ah, pois é, pois é. E ali para o Sousa Doido, uma grande beijoquinha, vai chegar com este tema: No Barco da Tempestade. Boa sexta-feira, te desejo.

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0: para todos os moderadores presentes e os ausentes aqui na nossa salinha de chat, a Web Rádio Portugal Online, vão ficar com o tema O Reencontro. Bora lá, beijoquinhas e uma boa sexta-feira vos desejo.
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1: E para todos os locutores aqui na nossa sala de chat, para agora e também para aqueles que estejam na minha sintonia, vão ficar Leva-me para Além da Dor. O meu muito obrigada e uma boa sexta-feira vos desejo. E o fim de semana sim está à porta, para alguns, que eu ainda vou trabalhar.

conselho dos ouvintes presentes aqui na nossa linha de chat para a minha peste, a Luísa, a Lucy, bom dia, bem-vinda, a Lenny, o Sousa Doido, o Gouveia, o Eu e para todos os mais três da minha sintonia, para o Beto, para o Pancadinhas, para a Graça e também para o Príncipe, que eu sei que ele está na minha escuta, o meu muito obrigada e vou ficar na canção Verde e Vermelho. Bora lá.

Ah, pois é, verde e vermelho são as cores da bandeira portuguesa, pois é. E já já de seguida vamos chegar com o tema Deixa-me Sentir.

também queria dar os bons dias ali ao nosso moderador, o Álvaro, e uma beijo aqui também à sua esposa, a Irene, e também à nossa Maria Brito. Pois é, bom dia, bom dia, bom dia. E ela me diz assim: olá, bom dia, boa emissão. Se possível, um tema para si e para todos que estão na sua escuta. Continuação de uma ótima sexta-feira e excelente fim de semana. Obrigada, Maria Brito, também te desejo o mesmo e vamos chegar na companhia de. Foi a última vez.

0: lá novamente, Anitta. Anitta, vou pedir mais uma música aí para todos nós. Estamos aqui na tua companhia. Fica um tema tão aí a teu gosto, para mexer aqui e abundar. Mexer aqui um esqueleto deste lado. Grande beijo para ti e continuação de uma boa missão. Um pouquinhas, acho que só ficou a mandar lhe tenhas. Muita água. Cadenhas! Anda, capitão para cadenhas. Um abraço. Obrigado, Anitta. Um grande beijo para ti. Continuação de boa emissão. Fui.
1: Ah, pois é, pois é. Olha, eu hoje estou numa maneira, numa maré de mexer a bunda. Estou mais numa maré de calmaria, pois é. Mas olha, escolhi este tema se eu soubesse, já tinha sido há muito tempo. Obrigada, amor, e uma grande beijoca também para ti.

E olha, Beto, para mim e para ti, vamos ficar com este tema: Quando um grande amor se faz, de Cleiton e Camargo. Beijoquinhas.

achar que querem abanar a bunda. Pois é, pois é. Vamos dançar o cu duro, já dizia o Dom Omar. Bora lá.

ali para a nossa ouvinte a uma grande, grande. Daí, Joquinha, uma boa sexta-feira. Vais ficar com o tema e ficaste. Bora lá.

0: Doutor Charles, estás acompanhando a doutora Anita e já de seguida a minha próxima dedicatória.
1: Anitta, vou-te dar mais uma mascarazinha para te dar para todos nós que estamos aqui na tua companhia. E assim, já não te disse mais nada, um grande beijinho para ti e assim um bom trabalho logo a seguir, está bom? Beijinhos. Ui, na escuta, que eu vou dar aqui um ponto de pé aqui no espelho para a gente largar aqui o trabalho da mão. Beijinhos. Fui, na escuta.
0: E eu escolhi para a tua dedicatória Quem Pensa em Ti. Beijocas e um bom trabalho.

Olá, bruxinha! Bom dia, boa sexta-feira, te desejo. E também queria dar ali um grande beijinho ao Vítor Campos, o meu, muito obrigada. E é assim, Charme, vê lá se lavas as ramelas, é verdade, lá se tiras as ramelas das vistas. Só, opa, sabia bem, né? Mas pronto, eu já cá estou desde as 7 da manhã com os palitos nos olhos, atenção, e tu com as ramelas a minha vez melhor. E para ti, Charme, uma beijoca. E podes numa sexta-feira. Nem tudo o que perdi era para ficar. Pois é, beijoquinhas e vamos lá.

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mandar um enorme beijinho ali ao meu amigo, o Matrix. E para ti, Matrix, que eu sei que estás na minha sintonia, que tu já me deste ali, o meu sinalzinho, o teu sinalzinho, vais ficar, deixa falarem de nós. Pois é, eles que falem, falem, é sinal que estamos vivos. Beijoquinhas, meu querido amigo, e um bom trabalho te desejo.

Pedro Figo aqui, desejando uma boa emissão. Vais ficar com o tema Onde o Vento Fica e já já venho para as minhas despedidas.

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1: Todos a todos, agradeço a vossa companhia aqui na Rádio Emissão do Planeta. O meu muito obrigado a todos, sem exceção de ninguém. E voltarei a semana que vem, se quiser. E fiquem na companhia da nossa locutora Gorete. Uma boa emissão te desejo e um
0: até. 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

Bom dia a todos, uma boa tarde, uma boa noite, onde quer que esteja, na sintonia da Rádio Portugal Online. Estão com a Gorete Gama, diretamente dos estúdios de Barcelos, terra do Galo, aqui onde me encontro, aqui no Minho. Um grande beijinho vai para as ilhas, para as nossas ilhas dos Açores, para as Nove Ilhas e também para a minha terra natal, para a Ilha da Madeira e para o Porto Santo, a Ilha Dourada, e também para todo o continente. Um grande, grande beijinho, e também para todos aqueles que nos escutam por outros meios de comunicação, do outro lado do oceano, noutros países. Um grande beijinho, um grande beijinho para todos os imigrantes espalhados para esse mundo fora e agora na altura das férias, umas boas férias. E para aqueles que estão a trabalhar, um bom trabalho. E também para aqueles que estão doentinhos, que precisam de força e coragem, um grande beijinho, muita fé e esperança. Também quero agradecer ali à locutora Anitta pela sua excelente emissão. E então vou dedicar este som com prova de agradecimento e venho cumprimentar todos aqui nessa linha 1 a 1.

Acabamos de ouvir este lindíssimo som que eu dediquei ali para a locutora Anita, que acabou de fazer uma excelente emissão. E parabéns e tenhas uma ótima sexta-feira. Vou cumprimentar todos aqui na salinha de chat. Vai um beijinho para o Gouveia. Outro beijinho vai para o Heart of Stone. Um beijinho também vai para a Luísa. Outro beijinho vai para os nossos moderadores, Irene Álvaro. Um beijinho vai para a nossa moderadora Isanete. Outro beijinho para o Tuguinha Boy, que também está aqui sempre, noite e dia. E também para a locutora Anitta. Um beijinho ali vai para o locutor Charme. Um grande beijinho. E um beijinho vai para todos aqueles que por ali já passaram pelo Facebook, um grande beijinho. E também vai um beijinho para quem? Para quem? Para a minha cara metade, para o Marco, que está ali também na minha escuta. Um grande beijinho para ti, um bom trabalho e até logo. E então esta música vai para todo o auditório da Rádio Portugal Online, para todos os locutores, moderadores e ouvintes da RPO. E a desejar a todos uma feliz sexta-feira e também já se aproxima aí um bom fim de semana para todos. Um grande, grande beijinho. E então vamos ouvir este lindíssimo som. Vai para todos sem exceção.

Estamos a acabar de ouvir este som que fiquei para todo o auditório da Rádio Portugal Online e vamos ouvir o próximo som, o Phil Collins. E então, Paradise, e vou dedicar este som para o Gouveia, para o Hearthstone of Stone, que é o nosso ouvinte puto Reguila, acho eu, e também vai para os nossos moderadores, a Irene e o Álvaro, e também para a Isa Neto, e para o Tuguinho, e também para o locutor Charme, e para todos aqueles que se encontram do lado lá, que estão na nossa escuta, ou para todos os locutores, e também moderadores e ouvintes da RPO, e vamos escutar o Phil Collins Paradise.

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Estamos a acabar de ouvir este lindíssimo som com Elton John, Sacrifice. Foi para todo o auditório da Rádio Portugal Online, para todos aqui nesta linha de chat e também na escuta. Com um grande beijinho e também desejar a todos um feliz fim de semana, que já está quase a bater aí à portinha. E vamos continuar e vamos ouvir o próximo som. Vai novamente para todos, sem exceção, para locutores, moderadores e ouvintes da RPO, a desejar uma feliz sexta-feira.

ouvir este lindíssimo som com Stand By Me. E já está a rodar este som. Novamente vai para todo o auditório da Rádio Portugal Online. Maria, Maria.

Estamos a acabar de ouvir este lindíssimo som com Maria Love. Maria, Maria, foi para todo o auditório da Rádio Portugal Online. O próximo som vai novamente bem mexidinho para todo o auditório da Rádio Portugal Online com Leanne Rosé. Sayus, Never You Dance, para todo o auditório da Rádio Portugal Online.

Estamos a acabar de ouvir este lindíssimo som em alemão e vamos ouvir Irmãs Verdades, Saudades de Luana. Mudar assim, Luanda, assim é que é. Mudar um bocadinho de ritmo, música aqui. E então vamos ouvir Irmãs Verdades, Saudades de Luanda. Isso é de 2007. Vamos ouvir, eu dedico para todo o auditório da Rádio Portugal Online, com um grande beijinho e desejar a todos uma feliz sexta-feira e um bom fim de semana.

Olá, olá, bom dia, tenho estado a falar, sim senhor, só que pus os spots da rádio e por isso não falei. Um beijinho para o Serafim, seja bem-vindo, e também vai outro beijinho ali para o Tony, seja bem-vindo. Sejam todos bem-vindos à Rádio Portugal Online. Estão que agora é Tigama, diretamente dos estúdios de Portugal, da terra do Galo, onde me encontro. Um grande beijinho. Acabamos de ouvir Os Anjos Ficarei e vamos ouvir Andreia Lua, Vem Que Eu Quero Te Amar. E vai para todo o auditório da Rádio Portugal Online, para todos aqui nessa linha de chat, vai para o Sorofim, vai para o Tony, vai para o Hertz Hofstone, que é o nosso ouvinte Puto Reguila, e também para os nossos moderadores Irene Álvaro e também para a nossa moderadora Isanete, para o Tuguinha, também para o locutor Charme e para todos aqueles que se encontram do lado de fora e estão ali ligadinhos à Rádio Portugal Online. Também vai um beijinho para a Maria Brito, para a Bernadette Ribeiro e também para o José Gama. Um beijinho de mano, pois estás aí também na minha escuta. Um grande beijinho. Bora lá, vamos ouvir a Adriana Lua.

0: estamos acabados de ouvir este lindíssimo som. Adriana Lua, vem que eu quero te amar. E então vamos à primeira dedicatória de hoje com a nossa amiga Maria Brito. Maria Brito que veio até mim. E então ela manda esta mensagem de carinho, também de amizade para todos nós. Vamos ouvir.
1: Olá, Coreia. Bom dia, boa emissão. Continua a ser uma feliz e abençoada sexta-feira. Um excelente fim de semana. Agora é, quando for possível, passei um tema para ti. Também para todos aqueles que estão na tua escuta, com uma feliz sexta-feira. Um excelente fim de semana. Sejam felizes e façam sempre alguém ainda muito mais feliz. Muito obrigada, Coreia. De grande beijinho, meu. Muito obrigada.
0: Obrigada eu, Maria Brito, pela tua mensagem, então, e eu escolhi para a tua música, já tenho aqui preparadinha, aqui na minha grelha, já a preparar o John, Elton John, acho que é Stand By Me, então, da parte da nossa amiga Maria Brito.

Estamos a acabar de ouvir este lindíssimo som que veio da parte da nossa amiga Maria Brito. Maria Brito, e eu vou então dedicar este som para ti, para agradecer a tua dedicatória. E vamos ouvir novamente o John Liner. E espero que gostes. Um grande beijinho para ti. E um beijinho para o Sousa Doido. Outro beijinho para a Elaine. Um beijinho para vocês. E sejam todos bem-vindos à Rádio Portugal Online.

Acabamos de ouvir este lindíssimo som, novamente com o John Lennon, que dediquei ali à nossa amiga Maria Brito. O próximo som que já está aqui a rodar, vou dedicar para todo o auditório da Rádio Portugal Online, para todos aqueles que nos escutam do lado de fora. Um grande abraço, um beijinho e também para todos aqui na salinha de chat. Vai para o Sousa Doido, vai para o Serafim, vai para a Eleni e vai para os nossos moderadores Irene e Álvaro e também para a nossa moderadora Isa Neto e para o Tuguinha e também para o locutor Charme e para todos os locutores que estejam na escuta e moderadores e ouvintes da RPO. Então vai aqui este lindíssimo som, a Rádio NIT. Vamos então ouvir e dedico para todos, todos, todos, sem exceção.

estamos a acabar de ouvir este lindíssimo som que eu digo é para todo o auditório da Rádio Portugal Online. Quero também mandar um beijinho para Helena, um beijinho para ti e um beijinho também para a Luz e para a Hilda Gama. Um grande beijinho e vamos ouvir Santa Maria, eu sei, tu és. E vou dedicar este som para todos aqui nessa linha de chat. Vai para o Sousa Doido, vai para o Serafim, vai para o Hamed, vai também para a Helene, vai para o Hertz of Tsotar, e vai também para os nossos moderadores, Irene Álvaro, e para a nossa moderadora Isanete, também vai para o Tuguinha, e também para o Locutor Charme, para todos aqueles que se encontram a escutar a Rádio Portugal Online noutras plataformas. Um bem-aja a todos e também desejar a todos. Vem aí um fim de semana, vai quase a bater à porta, mas desejar um restinho, uma feliz tarde de sexta-feira, que já são 12 horas e 31 minutos, horas local de Portugal. Depois vai entrar a locutora Nanda, salvo erro. Será a locutora Nanda, deve estar por aí a aparecer, ou está na escuta. E vamos ouvir este próximo som, Santa Maria, eu sei, tu és.

Estamos a acabar de ouvir este lindíssimo som. Eu sei, tu és que eu dediquei este som para todo o auditório da Rádio Portugal Online. Também quero cumprimentar quem acabou de entrar já há uns minutinhos. Linda, sejas bem-vinda. Um beijinho para si. E vamos continuar e vamos ouvir o próximo som, Los del Rio. Macarena, então vamos ouvir este som. Vou dedicar para todo o auditório da Rádio Portugal Online. Quero informar que a partir das 13 horas cá estará aqui a locutora Nanda. Neste momento já são 12 horas e 38 minutos. E então vamos ouvir Los del Rio.

Estamos a acabar de ouvir Macarena, Los del Rio. Foi para todo o auditório da Rádio Portugal Online. Quero cumprimentar quem acabou de entrar nessa linha de chat, locutora Nanda. Por daqui uns minutinhos, cá estará aqui na vossa companhia também a vos dar boa música, boa alegria. E então o próximo som vou dedicar para a locutora Nanda. E desejar-lhe uma boa emissão. Espero que gostes com a Kesley Haider.

Estamos a acabar de ouvir Cassie Aide e foi ali para a locutora Nanda para desejar-lhe uma boa emissão. E vai de seguida, vamos ouvir a Madonna, minha penúltima música. Vou dedicar para todo o auditório da Rádio Portugal Online, para todos os locutores, moderadores e ouvintes da RPO, também para todos aqui nessa linha. Chat, vai para o Sousa Doido, para o António, para o Hamed, vai para a Linda, vai para a Helene, vai para Hearts of Stone, assim, para os nossos moderadores Irene e Álvaro, também para a nossa moderadora Isaneto, já está no almoço, um bom apetite. Também vai para o Tuguinha Boy, para o Locutor Charme. E também para a locutora Nanda, que daqui a uns minutinhos cá estará a fazer-vos companhia. Então vamos ouvir a Madonna, La Isla Bonita.

Estamos acabado de ouvir a Madonna, La Isla Bonita, com este lindíssimo som. Foi para todo o auditório da Rádio Portugal Online, a minha penúltima música. Vou dedicar para todos sem exceção, para locutores, moderadores e ouvintes, e também agradecer a vossa companhia e a vossa compreensão. E então vamos ouvir e dedico este som e também desejar a todos um bom fim de semana.

do auditório da Rádio Portugal Online e agradecer a vossa companhia. Também um beijinho para Golfinho e também Dona Ana. E obrigado a todos. Um beijinho vai ali para a Paulinha e outro beijinho para o Gouveia. Também sejam bem-vindos.

é companhia. Um beijinho, vou deixar aqui ao Sousa Doido. Um beijinho vai para o Gouveia. Outro beijinho para o Tónio. Outro beijinho vai para o Paulinha. Já ia dizer Paulinhas. O Paulinha. E também um beijinho vai para a Linda. Linda. Outro beijinho para a Lene. Outro beijinho para o Golfinho e Dona Ana. Um beijinho vai para o Ernst of Stone. E vai um beijinho ali para o Irene e o Álvaro, os nossos moderadores. E também a nossa moderadora Isa Neto. E também para o Tuguinha Boy. Outro beijinho vai para o locutor Charme. Outro beijinho para a locutora Nanda. E para todos aqueles que estiveram ali com o vidinho à escuta. Um grande beijinho, um beijinho. E até a semana que vem, se Deus quiser.

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1: Olá, muito bom dia, boa tarde para todos os ouvintes da Web Rádio Portugal Online. Eu sou a doutora Nanda e vou estar consigo durante 2 horas. Para si, uma ótima sexta-feira, um bom fim de semana na nossa companhia. Mas em 2 minutos já me faz. Quero dar um grande beijinho para todos vocês. Os parabéns também à locutora Goreta pela sua linda emissão que acabou de fazer. E para todos os locutores, claro que já estiveram então aqui consigo. Uma ótima sexta-feira para si. Uma boa continuação, uma ótima escuta. É o que eu desejo para todos vocês. Agora já sabem como participar, como estar então aqui na minha companhia também. Então, um grande beijinho para essa linha de chat, Souza Doido, Gubeia, a Linda, Vidal, um beijinho à Carolina, Patrícia, um beijinho também à Leni, o Golfinho, à Dona Ana, também uma beijoca, o Arts, uma beijoca também, um beijinho ao nosso Tuguinha Boy, o Álvaro, a sua Irene, Isa Neto, que se encontra a almoçar, Locutor Charma, um grande beijinho também. Uma boa tarde à Gorete, mais uma vez, e os parabéns pela sua emissão. Do outro ladinho da fora, um grande beijinho então ali para o Djorna com muito carinho. Um beijinho vai também para a nossa leitora Anita, afilhada, um bom trabalho. Um beijinho à minha fichola, a nossa leitora Star. Um beijinho à polícia, à Margarida. Um beijinho a todos vocês, locutores e moderadores espalhadinhos também por esse ladinho.

pancadinhas. Um grande beijinho, Carlos Costa, um beijinho. Tamara, um gros bisou pour toi aussi. André, um beijinho. E quero dar um beijinho para todos os imigrantes, para todos aqui no Grande Ducado do Luxemburgo, já se começa a notar. Uma boa viagem e umas boas férias no nosso lindo país natal, o nosso Portugal. Eu não vou falar muito disso, que eu morro de saudades e depois ainda me cai a lágrima. É verdade. Há momentos que dá vontade de arrancar, há outros momentos que dá vontade de ficar. Mas que tenham todos uma boa viagem e que Deus vos acompanhe para cima e para baixo, e para baixo e para cima. Isso mesmo. Então, para todos, uma boa continuação na nossa companhia.

Um grande beijinho também para as ilhas, para a Madeira, para os Açores. Um beijinho também ali para Andorra. Uma beijoca a todos vocês que vão dando o seu alô, que vão metendo também o seu like. Ótima tarde.

vamos lá então, continuando. O que fazer contigo é simplesmente juntar-se à Web Rádio Portugal Online. O próximo tema vai direitinho para a locutora Goretti. Parabéns pela sua emissão.

Isso mesmo, um tema que passou então aqui, que foi direitinho para a nossa leitora Gorete, com os parabéns pela sua emissão. Um grande beijinho também para a minha afilhada leitora Anita. E para ti vai também este tema com uma beijoca.

para si, uma boa continuação. E vamos então ficar agora com um tema, mas aqui a passar também para todos vocês. Uma boa tarde, uma boa continuação.

São 14 horas e 24 minutos, então aqui no Grande Ducado do Luxemburgo, 13 horas e 24 minutos para si, que se vai juntando, para si que se despede, uma ótima tarde, uma boa viagem, umas ótimas férias, um bom almoço, não importa esteja onde estiver, então na companhia da Web Rádio Portugal Online.

mesmo. E vamos lá ficar com mais um tema então aqui para si. Eu vou ver então ali daquele lado se já tenho por aqui participações. Se estiver, já cá volto então para começar com a sua participação. Uma grande beijo.

0: Isso mesmo, e vamos então começando já com a minha primeira participação, que nos vem então ali da parte do meu afilhado Beto Mendonça. Ele que está então coladinho aqui na Web Rádio Portugal Online. Um beijinho então para ti, afilhado. Olá!
1: Olá, olá! Boa tarde! Boa tarde, Madrinha! Tenho uma feliz e abençoada tarde de sexta-feira com votos de boa missão. Assim também quero aqui agradecer a nossa amiga, a doutora Anitta, pela linda emissão. Muito obrigado, um grande beijinho. E assim, Madrinha, quando for possível, uma musiquinha para a sua afilhada e como também aqui para o seu afilhado, Dulce Augusto. Muito obrigado. Um grande beijinho para si, muito interessante, uma boa missão, um bom fim de semana. Eu, pacadinhas, está ligado à telefonia? Pacadinhas, deixa as latinhas. Já arranjaste aí as latinhas, pacadinhas? O derrame de água nas latinhas. Um grande abraço, joga-te, pacadinhas. Obrigado, beijinhos. Mais uma vez, bom fim de semana. Fui, na escuta.
0: Obrigada então, afilhada, um grande beijinho então para ti, um bom fim de semana.

assim passou a participação com Seninho Mundo Sentimental, que eu escolhi então para a participação do meu afilhado Beto Mendonça. Um grande beijinho então para ele, obrigado.

com muitos beijinhos e amor. Obrigada então, afilhada, uma beijoca para vocês os dois. E vamos ficar com este tema que é lindíssimo, Tu És o Meu Anjo.

E foi então a participação da locutora Anita. Um beijinho então para ela e um beijinho também para o Beto Mendonça. Continuando agora com o tema, um tema de Bárbara Bandeira. Um tema que foi, o vídeo foi feito no Alentejo, na zona da Soninha. E o tema está bem bonito, original, bem bem português, mesmo fantástico. E eu vou partilhar com todos vocês que se encontram na nossa companhia. Uma ótima tarde, uma boa continuação.

por aqui passou então Bárbara Bandeira com o tema Manel, que eu partilhei então com todos vocês. Muito bonito. Então vamos continuando. Quero dar um beijinho para o meu colega locutor Iron Sind, que se juntou também aqui à nossa companhia. Um ótimo fim de semana. E agora vamos ficar com este tema de Ricardo Carvalho com Prioridade.

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1: Isso mesmo, continuando 10 minutos do final da minha primeira hora. Mon destin caché. É verdade, vai então para si, uma boa tarde, uma boa continuação. Para quem se vai juntando, para quem se despede, um bom fim de semana.
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Em português, diz-se, tenho saudades. Em poesia, diz-se, há um eco teu em mim que o tempo nunca conseguiu calar. Em português, diz-se, acabou. Em poesia, diz-se, ficou tudo aquilo que não teve coragem para ter um fim. Em português, diz-se, já não dói. Em poesia, diz-se, aprendi a disfarçar a dor nos sítios onde ninguém repara. Em português, diz-se, foi melhor assim. Em poesia, diz-se, às vezes, perder também é a única forma de não nos perdermos por completo. Em português, diz-se, estou a tentar. Em poesia, diz-se, levanto-me todos os dias com pedaços de mim que ainda estão por colar. Em português, diz-se, tenho medo. Em poesia, diz-se, há uma parte de mim que treme sempre que a vida me pede para confiar outra vez. Em português, diz-se, é só um texto. Em poesia, diz-se, é o lugar onde deixo aquilo que não consigo continuar a carregar sozinho, porque no fundo a poesia não serve para enfeitar a dor, serve para tornar habitável, para transformar o peso em algo que o coração consiga segurar. E talvez seja por isso que escrevemos, para não ficarmos sozinhos com tudo aquilo que sentimos.

Isso mesmo, são 15 horas e 4 minutos. Então aqui deste lado, cá estou começando com a minha segunda hora, então aqui consigo, para daqui a pouco já cá voltar e começar com a sua participação. Uma boa tarde também ali para o Martins, que se juntou à nossa companhia.

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1: E vamos então a mais uma participação que nos vem então ali da parte da Patrícia, que diz: para ti e para todos com botes, deu um bom fim de semana. Obrigado, Patrícia, aquela beijoca para ti e uma boa continuação.
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0: E foi então da parte da Patrícia que queria dedicar para mim e para todos com um ótimo fim de semana. Obrigado, Patrícia, um grande beijinho. E agora, olá!
1: Fala com o Capitão Pancadinhas. Uma feliz sexta-feira para si e um bom fim de semana. Para si e a família deste lado, uma boa missão. Então, um tema para a malta da telefonia e para o boi, tu aqui ao meio das agonhas, que nem não pude falar muito, que estava ao meio da água, de lata. Então, e a graça de leituras e a leituras que esta manhã. Beijinhos, boa missão deste lado. Fala o homem da telefonia, Pancadinhas. Joga-se um bocadinho, joga-te, Beto, está calor.
0: Obrigado, Capitão Pancadinhas. Um grande beijinho, um ótimo fim de semana. Vamos lá então, volta para casa. É, está quase o dia a terminar.

foi então ali o tema direitinho, com participação do nosso Pancadinhas. É o Capitão Pancadinhas, um grande beijinho. José Alberto Reis, perdoa-me outra vez. É o tema que vem também aqui da parte do Martins, ele que diz: olá Nanda, desejo que esteja tudo bem contigo e te dedico, José Alberto Reis, perdoa-me outra vez. Obrigado. Obrigado, eu, Martins. Um grande beijinho. E vamos lá ficar com o tema.

0: E bem, então, José Alberto Reis, perdoa-me outra vez, que foi com participação de Martins, ele que queria dedicar para mim. Um grande beijinho, Martins, um muito obrigado. E agora vamos continuando com a sua participação, também aqui deste lado. Bem, já também aqui, Maria Brito, olá!
1: Olá, muito boa tarde aqui é a nossa locutora Nanda. Boa tarde, Nanda, boa emissão. Continuamos um feliz e abençoada tarde de sexta-feira, um excelente fim de semana, Nanda. Se ainda for possível, passa aí um tema para ti, também para agradecer ali à Gorete pela fantástica emissão. Muito obrigada, continuamos uma boa emissão. Sejam felizes e façam sempre alguém ainda muito mais feliz. Muito obrigada, Nanda. Grande beijinho, meu muito obrigada.
0: Obrigada, Maria Brito. Um grande, grande beijinho para ti. Como

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E foi então o tema que eu escolhi para a participação de Maria Brito. Um grande beijinho para ti, um bom fim de semana. Continuando com Rodrigo Menezes, esta voz que já não se encontra entre nós, mas que o tema é lindíssimo. Para todos, com Se Tu Existes, mas tu existes porque tu estás aqui connosco. Beijinho, uma ótima tarde.

Rodrigo Menezes, se tu existes. E vamos continuando, um beijinho também aqui para o Frank Castle, que se juntou à nossa companhia. Um beijinho a todos vós, uma ótima sexta-feira. Da minha afilhada leitora Anitta, para mim, com um grande beijinho e uma boa emissão, Nazarene Navarro, sei quem sou. Obrigada, afilhada, aquela beijoca.

Continuando depois então deste tema da Nazarene Navarro, uma boa tarde, vamos ficar com o próximo tema. E o próximo tema vai para todos vocês.

Isso mesmo, e vamos então continuando depois deste lindíssimo tema, Se Me Amas Mesmo. Vamos continuando com o próximo tema, que vai para mim com a participação de Carlos Costa. Obrigado, Carlos, um grande beijinho para ti e obrigado também pela tua companhia.

E por aqui passou então este tema, que foi o tema a pedido de Carlos Costa, ele que queria então dedicar para mim. Obrigado, Carlos, uma grande beijoca, Romão, boa tarde. Eu estou sempre a dar som para todos vós, é simplesmente ligar o som e ouvir, não é? É para todos. Vamos lá então, continuando, vamos, e já cá volto, enquanto daqui a pouco vou preparar a minha última participação.

Isso mesmo, e por aqui então passou este tema e vamos continuar com mais um tema que vem então para todos vocês. Daqui a pouco irão ficar na companhia do locutor Iron Sandra, então podem continuar depois as participações com ele, que eu já cá volto para a minha última participação.

E vamos então à minha última participação, é? Vem-nos a parte do Ironside, ele que quer dedicar então ali para o Safadinho. Obrigada, Ironside, uma beijoca.

foi então da parte do Iron Sand, que queria então dedicar ali para o Safadinho. Pois o tema estava um bocadinho baixinho, o Iron Sand mandou-me o tema, eu fui buscá-lo, mas pronto. Safadinho, espero que ouviste, tens boas orelhas, é para ouvir. Ou se não, aumentavas o som. Oh, chatinho. Um beijinho para ti, Safadinho, espero que esteja tudo bem contigo também por aí. E agora vai para todos os nossos imigrantes, é verdade. Para todos os nossos imigrantes que estão nas suas férias coletivas, muitos deles e bem merecidas. Então, para todos eles, vai o próximo tema e já cá volto.

E foi então para todos os nossos imigrantes um grande beijinho. E dou terminada então a minha emissão. O próximo tema vai direitinho então ali para o nosso locutor, o Ironside, ele que vai estar então aqui consigo. Eu, se Deus quiser, se tudo correr bem, estarei então aqui amanhã às 11 horas de Portugal, meio-dia do Luxemburgo. É, se tudo correr bem. Se não correr bem ou se não puder estar, alguém estará sempre por aqui. Um beijinho a todos que meteram o seu like nas páginas da Web Rádio, na net musical, também nas fãs da Web Rádio Portugal Online. Um grande beijinho para si que comentou também. Um ótimo fim de semana. Irão ficar na companhia do locutor Ironside. Para ele, eu desejo uma ótima emissão. Mas também quero dar um grande beijinho também ali para a nossa salinha de chat. Um muito obrigado a todos. Uma boa continuação na companhia da Web Rádio Portugal Online. Então ali o Sousa Doido, o Gubeia, o Manuel, o Safadinho, o Romão, a Patrícia, Lenny, Art, o Tuguinha Boy, o Álvaro, a Suirene, o Ironside e a Gorete também. Um grande beijinho a todos os locutores moderadores. Um bom fim de semana para si na companhia da Web Rádio Portugal Online. Da minha parte só me restam até amanhã. Ironside, este tema é para ti. Proibido, mas sabe bem, Irão. Um beijinho e uma ótima emissão.

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1: Ora, boa tarde a todos, bem-vindos aqui à salinha da Web Rádio Portugal Online, neste dia 24 de julho de 2026. E agora convosco em missão, aqui o Ironside, para vos entreter até às 17 horas de Portugal. Quero já agradecer ao nosso locutor Nanda, com dois beijitos pela sua belíssima emissão. Obrigado, Nanda, e já agora, bom almocito. Também cumprimentando na sala, Gorete, beijitos. Álvaro, um abraço. Leni, beijitos. Safadinho, um abraço. Patrícia, beijitos. Romão, um abraço. Sousa, doido, um abraço. E a todos os restantes ouvintes, seja em Portugal, Açores, Madeira, e a todos os imigrantes espalhados pelo mundo que estejam na escuta. A todos, bom resto de sexta-feira. E antes que Ananda já está, deve estar a fazer já o almoço ou preparar-se, Ananda, parti com dois beijitos. Aqui vai o Mike Brandt. Attendez, Ananda, beijitos. Attendez.

Acabamos de ouvir Mike Brandt com o tema Attendez, que diz a nossa lutadora Nanda com dois beijitos, e agora Nanda Bobcito. A próxima música vou já dedicar ali à nossa amiga Goretti. Goretti, parti com dois beijitos também. Joyce Newton, Queen of Hearts, Rainha dos Corações. Goretti, beijitos. Joyce Newton.

acabamos de ouvir Juice Newton com o tema Queen of Hearts, que dedica a nossa amiga doutora Goretti com dois beijitos. A próxima vai já para o Alva. Alva, partica um grande abraço. Aqui vai a Malfia McNeil. Audio do Alva, um abraço. Irene, beijitos.

Acabamos de ouvir Mofi McNeil com o tema How Do You Do, que dediquei ali ao nosso amigo Álvaro com um grande abraço e parente com beijitos. Lenny partiu com dois beijitos, aqui vai Humberto Tosi. Glória! Lenny, beijitos!

Acabamos de ouvir Humberto Tosi com o tema Glória, crítica à nossa amiga Leni com dois beijitos, entretanto a Leni também já saiu. A próxima vai já para o Romão, Romão partiu com um grande abraço, aqui vai o Hervé Vila. Capri, se fini.

Eu era Zé Vilar, com o tema Capri, C'è fini, que acabei de cá, nosso amigo Romão, com um grande abraço. A próxima vai já para o Sousa Doido. Para o Sousa Doido também parti com um grande abraço. Aqui vai o Snake Eyes. Always something there to remind me. Sousa Doido, um abraço. Naked Eyes, olhos nus.

Už nekdaj skautema, always something there to remind me que de que ele nosso amigo Sousa doido com um grande abraço. A próxima música é um pedido e mensagem que vem através do Facebook e é do nosso amigo Beto Mendonça, pois o Beto Mendonça quer começar por agradecer à nossa leitora Nanda com dois beijitos pela sua belíssima emissão. E também pediu uma música à minha escolha para dedicar ao seu amor Anitta. Pois é, pois é, Beto Mendonça, para a Anitta de ti, aqui vai Humberto Tosi com o tema Te Amo. Beto Mendonça, um abraço, bom resto de sexta-feira.

Acabamos de ouvir Humberto Tosi novamente com o tema Te Amo. Esta música escolhi a pedido do nosso amigo Beto Mendonça para dedicar ao seu grande amor Anitta com beijitos. Obrigado, Beto Mendonça. As próximas músicas vou já dedicar aos nossos imigrantes que estejam na escuta. Na escuta, pois. Estamos já quase no fim de julho e vem o mês de agosto, que é o mês maior das férias dos nossos imigrantes. Vem passar as férias às suas vilas e aldeias. Pois aqui vai para começar a Cândida Branca Flor. Férias em Portugal, não, é Linda de Sousa, o português imigrante.

Catunha com o tema Enciame, uma música vencedora de um Eurofestival. E a próxima música eu vou já dedicar ao nosso amigo Lucas 27. Para o Lucas 27, com o grande abraço que entrou há momentos. Lucas, para aqui, aqui vai a Bonnie Tyler, Lost in France. Lucas 27, um abraço.

Vamos ouvir a Bonnie Tyler com o tema Lost in France, que diz que é o nosso amigo Lucas 27, com um grande abraço. Pois a nossa Bonnie Tyler faleceu a semana passada. Já deve ter voltado para o país de Gales, de onde é natural, onde será feito o seu funeral. A próxima música eu vou já dedicar ao nosso amigo Pepsi Romântico, ou vulgo Guedes Partido, com um grande abraço. Aqui vai Elvis Presley, Moody Blue. Guedes, um abraço.

Vamos ouvir o Elvis Presley com o tema Moody Blue, que dediquei ao nosso amigo Guedes com um grande abraço. A próxima música, Françoise Hardy, Seja Chante, Se Portois, Françoise Hardy.

Vamos lá ouvir François Hardy com o tema Si je chante c'est pour toi. A próxima música é os Tony Christie com o tema Amarillo.

Acabámos de ouvir Tony Christie com o tema Amarillo e agora temos The Tourists, I Only To Be With You, The Tourists, os turistas.

acabamos de ouvir Sérgio Endrigo com o tema La Arca di Noé. Já faltam cerca de 23 minutos para terminar a emissão e a próxima música é um pedido vendo o privado e além do Guedes. O Guedes Romântico dedica para todos da salinha e ouvintes em geral esta música, Te Amo Meu Amor, canção romântica inédita. Obrigado Guedes, portanto Guedes, para todos, Guedes Romântico para todos da salinha. Aqui vai.

música Te Amo. Te Amo, Meu Amor, foi uma dedicatória do nosso amigo Guedes, romântico para todos na salinha e ouvintes em geral. Obrigado, Guedes. A próxima música vai já para o Muniz. Muniz, partiu com um grande abraço. Aqui vai os Blue Swede, Hooked on a Feeling. Muniz, um abraço.

Acabamos de ouvir os Blue Suede com o tema Hooked on a Feeling. Boa tarde, Luís Filipe, bem-vindo, um abraço. Olha, a partir agora vai o Toto Cotugno. L'italiano, Luís Filipe, um abraço. Toto Cotugno.

acabaste de ouvir o Toto Cotugno com o tema ali italiano, que esta tinha dedicado ali ao nosso amigo Luís Filipe, com um grande abraço, mas o Luís disse que não tinha som, foi-se embora. Boa tarde, virtual, bem-vindo, um abraço. Pois é, virtual, eu estava à tua espera. Pois é, virtual, parti que acabaste de chegar, que vai os status quo. Again and again, virtual, um abraço.

aos navios status quo com o tema Again and Again, que diz ao nosso amigo virtual com um grande abraço. E antes de passar a última música, vou já me despedir de todos. Obrigado a todos pela vossa presença nesta sexta-feira, 24 de junho de 2026. Cumprimentando na sala Goretti, beijitos, Nanda, beijitos. Álvaro, um abraço. Lucas 27, um abraço. Muniz, um abraço. Manuel, um abraço. Romão, um abraço. E a todos os restantes ouvintes dos Players It Nine, seja Portugal, Açores, Madeira, e a todos os imigrantes espalhados pelo mundo que estiveram na escuta. A todos, bom resto de sexta-feira. E agora sim, a última música vou dedicar ao nosso amigo locutor virtual, pois ele vai entrar já de seguida, ao qual lhe desejo uma boa emissão. Pois virtual partir com um grande abraço, aqui vai os The Buzz Boys. Boys are back in town. Rock and roll, né, virtual? Que a gente gosta.

Era hoje do Boys Boys com o tema Boys Are Back in Town, que disse a nossa amiga virtual com o grande abraço e desejo de boa emissão. E assim termino por hoje, voltarei amanhã a todos, até lá. Sendo assim, até amanhã a todos. Beijinhos, abraços e já agora um bom fim de semana ou boas férias, quem sabe, quem vai de férias, porque isso aproxima-se o mês de agosto e há muitos imigrantes que estão pensando já a caminho, já vêm a caminho, vão vir a caminho agora. Pagos passar as suas férias em Portugal. Tchau, fui a todos. Tchau, tchau.

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Olá, olá, olá, olá, queridos e doces portugueses espalhados pelo mundo fora. Muito bom dia, boa tarde, boa noite, conforme hora e local que vós se encontrarem. Preparados então para mais um programa Frequência Máxima, que virá por aí com muito bom música online para todos vós. Participem se quiserem, se são a vossa, no Morto, são as minhas meninas, abraços aos meninos. Podem vir numa privada aqui na salinha oficial, uma privada online, deixar a vossa questão musical indicatória. Podem ser de da mesma forma, deixar a vossa mensagem de voz. Ou entrar comigo em direto, se quiserem. Basta escrever no mensagem, gostava de participar na tua emissão virtual. Automaticamente chamarei vocês para trás. Vamos então ao próximo primeiro tema. Comando a praxe vai sempre para o locutor que acabou de ser serviço. Vai então para o meu colega, o locutor Anside, com um forte abraço para ele, pelo estado. Parabéns pela sua espetacular emissão. Com um forte abraço, tenho até Faro, precisamente Algarve. E então vem por aí, Burning Lights, Avon Blues Rock and Roll. Toma lá, seguro que tem um ar de rock para ti. Toma lá.

E deixamos então o primeiro tema, é como da praxe, vai sempre para o locutor que me antecedeu. Foi daqui então para o meu colega, o doutor Aaron Said, com um forte abraço para ele, como nós estávamos esta tarde, daqui até Faro, precisamente Algarve. Com parabéns pela sua espetacular emissão. Deixamos então o Blinded Lights, Haven Blues, Rock and Roll, Metal. Segura que seguraste, foi do teu. Vamos então ao próximo tema, e o próximo tema é este, vai já direitinho para todos vós e por casa, escutou pelos players, iPhones, tablets, telemóveis, Facebook, Tony, Trans.com, discutimos o Webrad Portugal Online, colegas do Portugal, Estudores de Pano, Salinhas de Parceria, Portugueses de Portugal, Norte, Celeste, Oeste, Emissões também são gente, nosso país irmão Brasil, Portugueses Brasileiros, Comunidades Portuguesas pelo Mundo, Portugueses Imigrantes de Portugal ao Polo Norte, também aqui a Salinha Oficial, Mijinha Aranda, Praça Aranceira, Mijinha Guaratingama, além de Sorriso Madrense, o Praça Fernandinho, Oeste, Chefe das Armas, com Porto Pernas Canelas, o Praça Álvaro e sua esposa Irene, um beijinho. Um abraço ao Lucas 27. Um abraço para o Muniz. Um abraço para o Manuel. Um abraço ao irmão. Um abraço ao Bruno. Todos cumprimentados. Beijos às meninas. Um abraço aos meninos. O próximo tema é todo vosso. Vem então para aí. Rádio Portugal Online, o melhor em música. Feeling Lucky. Tome lá. Segura que é vosso.

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0: E deixámos então o tema, que foi direitinho para todos vós aí por casa, aqui um trambolhão, aqui do virtual, foi mesmo meu, foi aqui a minha neta, é do calor, e lá à esquerda. E vamos então já ao próximo tema, deixámos o tema, foi direitinho para todos vós aí por casa, como eu ensinei há pouquinho, com beijos às meninas, abraços aos meninos, vamos lá ver se já não cai mais. Vamos já para o próximo tema, e o próximo tema será a primeira dedicatória que virá já por aí. E vem da parte de quem? Vem da parte do nosso estimado amigo ouvinte, Beto Mendonça, quase em direto. Alô, Roberto, muito boa tarde e um bom trabalho.
1: Olá, muito boa tarde. Boa tarde aqui, nosso amigo locutor virtual. Virtual, tenho uma feliz e abençoada tarde de sexta-feira, com votos de boa missão. Assim também quero aqui agradecer ao nosso amigo locutor Iron Cid pela linda emissão. O meu muito obrigado, um grande abraço. E esse amigo virtual, quando for possível, um temazinho aí, ao seu gosto, para dedicar ao meu amor, à Anitta, com um grande beijinho para ela, um grande abraço para si. E continuação aí de uma boa missão, um grande abraço, um beijinho às meninas, um grande abraço aos meninos e com um bom fim de semana para si e todos nós estamos aqui na sua companhia. Homem, muito obrigado e até à próxima. Fui, na escuta. Obrigado.
0: Obrigado, meu Beto, pela tua participação. Vamos já ao teu tema, que dicas para todos nós, também para o teu amor, com beijinhos. Bem então por aí, No Angel, Modern Disco, Techno Style, Disco Universo Global It. Toma lá, segura que é teu com um forte abraço.

E deixamos então para trás mais um belíssimo tema. Este foi o gritinho para nosso estimado amigo ouvinte Beto Mendonça, pelo seu tempo de ainda há pouco que dedicou para todos nós, com beijinhos às meninas, abraços aos meninos, também para a sua doce amada, com beijinhos para ela. Deixamos então o No Angel, Modern Disco, 2026, Technostyle Disco Universo Global Hit. Vamos então para a retribuição para ti, com beijinhos às meninas, abraços aos meninos, beijinhos também de tua amada. Vem então por aí, Bruning Rap The Night. Toma lá, segura que é teu. E muito obrigado pela tua participação.

E deixamos então para trás mais um tema. Este foi a atribuição para o Beto Mendonça pela sua participação de ainda há pouco. Que digo como todos nós, foi muito acompanhado com um abraço aos meninos, beijinhos às meninas, beijinhos também da tua amada. E uma santa tarde para ti, meu nome. Bem, então para o próximo tema, e o próximo tema vai já direitinho para o meu colega, o doutor, dono administrador, que deu a Brato Portugal Online, Tó Saraiva, que se me estou a ver, fez com gosto no meu cartaz. Muito obrigado, Tó. Toma lá, seguro que tem também a restante família, com um beijinho para a Famel, com um abraço para ti. Vem então para aí, Bruning Dutz, Ozzy Osbourne, tributo Dark Wall, Rock Bike. Toma lá, seguro que tem.

E deixamos então para trás mais um tema, pedidinho para o meu colega doutor Tosseraiba, com um forte abraço para ele, nosso diretor do administrador aqui do Abraço Portugal Online. Vamos então para o próximo tema, e o próximo tema que vem já por aí, pedidinho para o meu colega doutor Ananda, com um beijinho da Retinta Grande Ducado de Luxemburgo, uma boa tarde para ti, um abraço para a Pamela. Toma lá, segura que é teu, vem então por aí, Always on My Mind. Toma lá, segura que é teu, com um beijinho.

E deixamos então Always on My Mind, que foi direitinho para a minha querida colega doutora Nanda, com um beijinho de sininho para ela, mas da tarde, aqui tem lugar no Luxemburgo, restante família. Vamos então para o próximo tema, e o próximo tema é este, vai já direitinho para a minha querida colega doutora Star. Uma boa tarde para ela, um bom trabalho se estiver a trabalhar, um bom descanso se estiver a descansar, também para a tua estrelinha Nazaré, teu filhote no Luís, o teu filhote João. Com um abraço a ele, beijo a vocês, tomem lá, seguro que é vosso. Ou então por aí, Diamond Queens, grande, moderno, disco, 2026, EDM, Techno Style, Groove. Tomem lá, seguro que é tipo.

E deixamos então para trás Diamond Queens, grande moderno disco 2026, EDM Techno Style Groove, que foi direto então para a menina dos colegas do Drastar e restante família por casa, com beijinhos às meninas, abraços ao menino ou meninos. Vamos então para o próximo tema, e o próximo tema que vem já por aí vai para mais um menino ou menina, se chegar bem para quem. O Adriquinho dos Chuchu das Emoções. Chuchu das Emoções vai para ti com um forte abraço, por gostar esta tarde. Toma lá, seguro que é teu, vem então por aí. Around the Corner Tonight. Toma lá, seguro que é teu.

0: E fomos então até a década de 50, 60, direitinho para o nosso Juntos e Versões, com um forte abraço para ele, um bom resultado. Around the Corner Tonight. Vamos então para o próximo tema, e o próximo tema, este é mais ou menos da atualidade, é remasterizado e vai direitinho para quem? Este próximo tema, antigamente, se está presente, já fugiu. Mas pode ir direitinho para a amiga do nosso colega, doutora Gorete Gamalha, de Sorriso Madeirense, para ela com um beijinho. Uma santa tarde, de até Barcelos, Terra do Galo. Vou então por aí, Disco Ritmo, Mamma Mia, seguro que é teu, com beijinhos.
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deixamos então para trás Disco Ritmo, Mamma Mia, versão inglesa. Vamos então para o próximo tema. E o próximo tema que virá por aí, depois deste padrinho para amigos do nosso colega, doutor Gratião, Malício Sorriso Madeirense, tradinho até a terra de Barcelos, terra do Galo. Vamos então já para o próximo tema. Vai para todos vós. E por casa, escutam pelos players, iPhones, telemóveis, Facebook, Tonentras.com, dispositivos móveis, Bavarote, Futura Online. Todos aqueles que já se manifestaram e deram o seu feedback, a questão deram, mas ficaram na escuta. Segura que é vosso, convite às meninas e aos meninos, também há um tema, um grande clássico dos shorts. Come on, comente, savá. Segura que é vosso, convite às meninas e aos meninos, também há um grande clássico em música moderna. Tomem que é vosso, também há.

Ah, pois é, pois é. E nada melhor que mesmo o original, originalíssimo. The Charts, comente, Savage, já de seguida. Tomem lá, segura que é vosso agora o original, que é sempre bom ouvir os originais. Tomem lá, segura que é vosso.

E deixamos então para trás mais um belíssimo tema. Tema original, Shorts, Come On, Savá, que foi direitinho para todos vós e por casa, como mencionei há pouquinho. Vamos então já até o próximo tema. E o próximo tema que virá por aí, vai direitinho para mais um menino ou menina. O que é que eu vou lhe dar agora? Deixa ver. Pode ir direitinho até, vai direitinho até ao Safadinho. Safadinho, vai para ti com um forte abraço para o Gustavo, esta tarde. Direitinho até a Alemanha, toma lá, vem então para aí. Opos, com Live is Life. Vamos até o ano 1985, toma lá, segura que é teu.

E deixamos então para trás mais um belíssimo tema, Life is Life. Foi daqui então para o Sapadinho, com um forte abraço para ele, pelo estado da tarde, e até amanhã. Vamos então até o próximo tema, e o próximo tema que vem já por aí, vem daqui até Maria Brito, ela que subiu, estou ainda há pouquinho via Face. Maria Brito, vem para ti, a emissão a partir de agora não passa de 80. 80, coletânea inteira de anos 80. Vamos então para Starship, Will Beat in City. E bate-lhe então para Maria Brito com um beijinho para ela. Toma lá.

Pois é, pois é. E parece que hoje anda um pouquinho mal onda de calor, que a menina então está só aos pulos. E lá chegou. Mais um trambolhão que o virtual aqui deu, mas já voltou. E então estamos com o Starship, Will Beat in the City, que vai dedinho para Maria Brito, que se me não estou via face, como eu ia dizer ainda há pouquinho. Toma lá, Maria Brito, é para ti com um beijinho, uma santa tarde e um bom trabalho. Toma lá.

0: E deixamos então para trás mais um belíssimo tema, Starship Will Be in City. Continuamos com a década de 80. Vamos já ao próximo tema, e o próximo tema que virá por aí. Quem é que vem por aí? Quem é que vem? Aqui o nosso Beto Mendonça vai esperar, porque ele já foi entendido há pouco. Agora vamos até ao Eduardo Petrelo, nosso Capitão Pecadinhas. Alô, alô, Capitão Pecadinhas, muito boa tarde e um bom trabalho.
1: Olá, boa tarde, João Pedro. Fala aqui o meu telefoninho, o Pancadinhas. Uma feliz sexta-feira para si e para mim deste lado, que estás cá no fim de semana à porta. Uma boa emissão aí deste lado. Então, um tema para a malta da telefoninha. E a seguir para o Beto, que eu já vou embora para casa, já fui muita lata de água. Muita latina de água, que está muito calor. Muito calor aqui deste lado. E uma música para baixo, para um amigo que está ainda necessário e para aquelas pessoas estão nas horas hoje, e agradecer leitoras e leitores por terem fazer hoje a missão. Um grande abraço aqui do Capitão Pancadinho, assim para a escuta. Um grande abraço, força aí, boa missão aí deste lado.
0: Obrigado eu, Capitão Pancadinhas. Não me troques o nome, eu sou Paulo Pedro, não João Pedro. É Paulo Pedro, não João Pedro. Muito obrigado pela tua participação. Isto deve ser das latas de água, certeza. E então vamos lá para o próximo tema, que dedicas para todos nós, com beijos vindos, abraços aos meninos, aqui da parte do Capitão Pecadinhas, vem então por aí, Laura Branigam, Self Control, também lá da parte do Capitão Pecadinhas, também, segura que é vosso.

E deixámos então para trás Laura Branigan, Self-Control, que foi direitinho para todos vós, com beijos às meninas, abraços aos meninos. Da parte do Capitão Pancadinhas, ficam para todos nós. Muito obrigado, Capitão Pancadinhas. Vamos à transmissão para ti, vem então por aí. Kim Wilde, Kids in America. Segura que é teu, com um forte abraço, beijos às meninas, abraços aos meninos. Toma lá o tema para ti. Segura que é teu, retribuição.

0: E deixamos então Laura Branigan com Self Control, também Kim Wilde, The Kids in America, que foi retribuição para o nosso estimado amigo ouvinte Capitão Pegadinhas. Com um forte abraço aos meninos, beijinhos meninas. Vamos então para o próximo tema. E o próximo tema vai direitinho para a minha querida nossa colega doutora Vina. Ela estava ainda há pouco reclamando comigo, e lógico. Então este próximo tema vai para ela, com beijinhos. Vem então por aí para ti, Vina. Como-se de tarde, aqui tem Vita Puerto Canudo. Que eu não posso dizer outra palavra, que posso me enganar. E então vamos para a dança do Comol, para ti com beijinhos. E ela vem muito queixosa aqui, a nossa Vina, vem muito queixosa aqui no virtual. E lá esqueira o que é que ela virá dizer.
1: Olá, olá, estimados amigos ouvintes, eu sou o Termina. E virtual, eu dou-te Comol, dou. O cu não é nada bom, é durinho, não é nada fácil, é rijinho.
0: E lá esqueira. Então toma lá, segura que é teu com beijinhos.

deixámos então para trás Dança do Comol, que foi dirigido para a amiga do nosso colega Doutora Vina, e ela disse que o pé dela não é mole, nem flácido, é rijinho, é durinho. E lascou. E vamos então para o próximo tema, e o próximo tema vai já dirigido para a Isa Neto. Salvo erro aí a Isa Neto, foi ela que se manifestou ainda há pouquinho o B-Face. Deixa cá ver se é ou não. Para ver se eu não vejo para aqui água. Será ver? Arremelgar aqui bem a pestana. Deixa cá ver se é ela mesmo. Não está a fugir. Deixa cá ver. Onde é que ela está? Ela se manifestou, deixa cá ver. Aonde? Ela se manifestou na web rádio Portugal Online. Então vai para ela com um beijinho de sininho no teu coração. Isa Neto, toma lá, segura que é teu. Vem então por aí. Água leva o regadinho. Segura que é teu com beijinhos. Boa tarde para ti. Toma lá. Segura que é teu.

0: E deixamos então o tema que foi direitinho para a nossa estimada amiga ouvinte Isa Neto, com um beijinho de sininho para ela, se ela subir o seu bife assim há pouquinho. E ficou no cabide, mas foi o tema agora para ela, com beijinhos. Vamos então para o próximo. Deixamos então música internacional, vamos agora para as nossas raízes portuguesas. Vem então por aí mais um belíssimo tema, vai direitinho para aqueles que o emprego é o volante. Para todos vós, cavaleiros da noite, segurem que é vosso. É um tema de Michael Knight, mas é para todos vós, cavaleiros da noite, segurem que é vosso.
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E deixamos então para trás Cavaleiro da Noite, Michael Knight e Kit da Estrada do Futuro. Pedrinho para todos e todas, que o emprego é o volante. Cavaleiros da Estrada, pedrinho para todos vós, com beijos, vindos, abraços, meninos. Vamos então para o próximo tema. E o próximo tema que vem já por aí, vai para todos os imigrantes espalhados pelo mundo fora. Vem então por aí, a vareta do imigrante mede o nível ao motor da Maria. Tomem lá, segurem a vossa, com beijos, vindos, abraços, meninos. Portugueses e imigrantes espalhados pelo mundo, tomem lá.

E deixámos então o tema tratinho para imigrantes espalhados pelo mundo fora, portugueses, imigrantes e portuguesas, com beijos às vindas, abraços aos vindos, tratinho para todos vós, com muito carinho, muita amizade. A vareta do imigrante mede o nível ao meu motor, Maria. Vamos então para o próximo tema, e o próximo tema que vem para aí. O próximo tema para o meu colega Dr. Charme, com um forte abraço para ele, bom do Estado. E então vem por aí, aeroporto do Mosquito, para ti, toma lá, segura que é teu, com um forte abraço e muito bem-vindo.

0: E deixámos então para trás o aeroporto do Mosquito. Foi direitinho para o meu colega Dr. Charme, com um forte abraço para ele, bom estado, muito bem-vindo. Vamos então já ao próximo tema, será a última dedicatória, que não aceito mais nada de mais ninguém, que estou mesmo quase encerrando, em cima do horário de encerro de emissão. E então já está aí o próximo tema na pista, vai ter que ser falado mesmo em cima dele. Bem da parte do nosso estimado amigo ouvinte Beto Mendonça, eu dedico também para todos vós, aí por casa, com muito obrigado pelo vosso carinho, simpatia, amizade, audiência e companhia. E vamos então, alô Beto, muito boa tarde.
1: Olá novamente, amigo Alberto Paulo. Alberto Paulo, vou-lhe pedir mais uma músicazinha aí, o seu gosto. Olha o quarto está atrás. Estás vendo? Mas é melhor dos quatro olhos a ver do que duas.
2: Não,
1: é melhor duas. É melhor duas, ok. Está ok. E assim, amigo Alberto Paulo, quando for possível, se for possível, mais um temazinho aí, o seu gosto para todos nós. Estamos aqui na sua companhia. O meu muito obrigado, um grande abraço. E agora vou beber aqui uma latinha, como diz o Pacadinhas. Acho que o Pogadinho já está tudo alagado. Um grande abraço, com atenção e uma boa missão e um bom fim de semana. Fui na escuta, obrigado.
0: Obrigado, meu Beto, pela tua participação mais uma vez. Muito obrigado. Então este tema é bem da tua parte para todos nós, também da minha parte para todos vocês. Com muito obrigado pelo vosso carinho, simpatia, amizade, audiência e companhia. Estou quase encerrando. Muito obrigado a todos. Bem então por aí. Acendo o baile no torreiro. Tomem lá, segura que é vosso.

E deixamos então a última dedicatória para trás, que veio da parte do nosso estimado amigo Vinte Beto Mendonça. Dedicou para nós todos, eu também dediquei para vós todos, com muito obrigado pelo vosso carinho, simpatia, amizade, audiência e companhia e participações. Muito obrigado a todos pelo vosso carinho. Faça-me um grande favor de serem muito felizes, ou pelo menos tentarem fazer ainda mais felizes as vossas vidas, com muita saúde, amor e paz que o resto de vós traz. Estou de embora, mas vou feliz, prometo voltar amanhã, dos 21 às 23, cabos, espero, para mais uma Frequência Máxima, com muito boa música online também. Este próximo tema dedico para o meu colega Tom Charme, também para todos vocês, mais uma vez. Muito obrigado pelo vosso carinho, simpatia, amizade, audiência e companhia. Toma lá, Charme, e votos de boa emissão, te desejo. Segura que tem o Starship, nothing gonna stop us now. Toma lá, segura que tem o e boa emissão. E agora, tchau, fui!

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2: Ora então, muito boa tarde a todos os ouvintes da Web Rádio Portugal Online. Eu sou o Locutor Charme, vou estar por aqui na vossa companhia até bem perto das 21 horas, hora em que entrará a nossa última locutora, que vai ser a nossa locutora Bina, vai ficar por aí pelas 21 horas. Continuação de boa tarde para todos aqueles que fazem parte da audição desta rádio, Rádio Portugal Online. Quero dar os parabéns ao nosso locutor virtual pela sua excelente emissão, como sempre, um grande abraço. Continuação de uma boa tarde. Eu escolhi para ele então esta velharia de Rod Stewart, Baby Jane. Espero que ele goste. Continuação de boa tarde e mais uma vez, muito obrigado pela excelente emissão.

E vamos então continuar com Roxette, Crash Bomb Bang, este tema que vou então dedicar a todos aqueles que se encontram por ali na nossa salinha oficial de chat. Vai para a Goretti com beijocas, para a Bina com beijocas, para o Virtual aquele abraço, para o Álvaro aquele abraço, para o Chuchu aquele abraço, para o Safadinho aquele abraço, para o Lucas 27 aquele abraço, para o Heart of Storm um grande abraço, para a Luz beijocas, continuação de boa tarde para todos. Roxette, Crash Bomb Bang.

Continuação de boa tarde, obrigado a todos aqueles que estão por aí na nossa sintonia. Pois é, eu hoje não fiz a publicaçãozinha da minha emissão, não tive tempo, cheguei em cima da hora e ainda estive a preparar aqui a minha emissão, mas eu sei que vocês estão por aí todos na escuta da Web Rádio Portugal Online e eu não posso deixar de mandar então um temazinho para todos aqueles que estão por aí a ouvir a Web Rádio Portugal Online, quer através do Facebook, dos telemóveis, dos media players, das salinhas e das páginas associadas. Continuação de boa tarde para todos. Muito obrigado pela vossa disponibilidade e também por serem ouvintes atentos da Web Rádio Portugal Online. Aqui vai então Dire Straits com Sultans of Swing aí para todos vós. Obrigado.

Fazeia sempre bom recordar estes velhinhos temas que já passaram por nós há bastantes anos e é bom sinal estarmos a ouvi-los por aqui, porque é sinal que estamos todos ainda por cá, bem vivinhos a ouvir estas grandes músicas dos anos 60, 70, 80, por aí fora. E vamos então ficar com DJ Armando Mar com este D.A.S.E.O. Aqui vai então para todo o auditório este cover dos Otávanos.

E vamos então continuar com Bon Jovi, Live Gonna Prayer, este tema que vou então dedicar novamente para todo o auditório. Vai então para todos aqueles que estão na sintonia da Web Rádio Portugal Online. Quero cumprimentar ali os nossos amigos Henrique, um grande abraço. Também para o Álvaro, um grande abraço. E para o Nero. O Nero entrou e saiu. Ora, não gostou da música ou não gostou da minha voz. Ora, então, não faz mal, paciência. Não podemos agradar a todos. Ora, então, aqui vai este tema para todos vós. Continuação de uma ótima tarde de quinta-feira para todos.

Pois aí, vamos então continuar depois de Cole e de Gang com este Sheriff. Vamos então ficar com o Boss, pois é, Bruce Springsteen com Dancing in the Dark. Vai então para todos vós.

vamos então continuar, depois deste tema, deste cover de Robin Gibb, Juliet. Vamos então continuar com as Manas Wilson. Ora, se não me falha a memória, é Ann Wilson e a outra já não me lembro. I Wanna Do Is Make Love To You. É Ann Wilson e qualquer coisa Wilson, não me lembro o outro nome. Ora então, continua, já lá vão muitos anos. Ora então, continuação de uma boa tarde, é a Nancy Wilson, assim é que é. Ann Wilson e Nancy Wilson, assim é que é. As Manas Art com I Wanna Do Is Make Love To You. Vai

E depois de Bon Jovi com Bed of Roses, vamos então continuar com Mister com este Broken Wings, continuação de Boa Tarde.

Continuação de boa tarde para todos aqueles que estão por aí na nossa sintonia e já passou então uma horinha desta minha emissão. Vamos então entrar na segunda hora, este tema que vou então dedicar a

Mas aí, depois de Scorpion com Wind of Chance, vamos então ficar com Descartes com Drive, este tema que vai então para todos aqueles que estão por ali na nossa salinha oficial de chat. Continuação de

Pois aí vamos então ficar com um tema que. Um pedido que vem então da parte do nosso amigo Pancadinhas. Ele diz assim: boa tarde, amigo, boa emissão. Um tema para a malta fofinha do Capitão Pancadinhas. Ora então eu escolhi então Tina Turner com The Best, que vem então a pedido do nosso amigo Pancadinhas. Um grande abraço, continuação de uma boa tarde para o nosso amigo Pancadinhas.

0: Pois aí, vamos então continuar com Bonnie Tyler, Total Eclipse of the Heart, que vem então a pedido da nossa ouvinte Maria Brito, ela que também deixou ficar por aqui a sua mensagem. Vou então passar para todos vós.
1: Olá, vim para dar aqui ao nosso doutor Charme, boa tarde Charme, boa emissão para todos os nossos abençoados.

0: que é a questão das fantásticas emoções. É parte. Muito obrigada por todas as suas contribuições. Grande beijinho e excelente semana.
1: Obrigado, Maria Brito, uma beijoca, continuação de uma boa tarde, boa noite e um bom fim de semana. Bonnie Tyler, Total Eclipse of the Heart, aqui para recordar esta grande senhora da música.
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Mas aí depois deste cover de DJ Monster, vamos então ficar com The Sixes, Baby Lie, um tema de 1982 aí para recordar, só para recordar.

Pois é, este tema vai então para todas as meninas que estão por aí na sintonia da Web Rádio Portugal Online. Continuação de Boa Tarde para todos. Pois é, eu estou quase, quase a terminar esta minha emissão, mas não saiam daí porque já já de seguida, às 21 horas, vamos ter aí a nossa locutora Bina com mais e melhor música, tenho certeza. Ora então, aqui vai então este tema de Whitney Houston, I Will Always Love You. Vai então para todos vós, continuação de Boa Tarde.

Pois é, tema da banda do filme O Guarda-Costas, I Will Always Love You, quando Whitney Houston ainda cantava. Pois é, e vamos então ficar com Timor, com Yes, que... e quero também cumprimentar todos aqueles que acabaram de chegar à nossa companhia. Vai então uma beijoca ali para a Alice, também um grande abraço para o Tony, para o Passarinho, um grande abraço, também para o Marco, um grande abraço, continuação de boa tarde de sexta-feira. Aqui vai então Timor com Yes.

Pois é, continuação de boa tarde para todos aqueles que estão na sintonia da Web Rádio Portugal Online. E é isto que se quer, é para isto que servem os chats de rádio, é para brincar, mesmo brincar, sem maldades, sempre na boa, e estarmos por aqui todos a divertir-nos e a passar um bocadinho de tempo. Ora então, continuação de boa tarde, Cutting Crew, com este I'm Just Dead in Your Arms. Continuação de boa tarde vai então para todos aqueles que me estiveram a fazer companhia durante estas duas horinhas de emissão. Aqui vai então este tema de Cutting Crew.

Mas aí, para a nossa locutora Bina, que vai ficar já por aí de seguida, eu escolhi então este tema de Leonard Cohen, Dance Me, to The End of Love. Vai então para a Bina com beijocas, continuação de uma boa noite e também desejo de uma ótima emissão, com certeza que vai ser, ela vai nos trazer por aí mais e melhor música. Ora então, para a Bina, beijocas.

Pois é, e vou então despedir-me para todos vós que me estiveram por aí a fazer companhia. Vai então este tema de Bryan Adams, Brand New Day. Aqui vai então para todos vós. Eu estarei por cá domingo às 21 para mais um túnel do tempo. Fui, beijocas para as meninas, abraços para os cavalheiros. Obrigado pela vossa presença, pela vossa disponibilidade aqui na Web Rádio Portugal Online. Aqui vai então Bryan Adams.

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Olá, meus amigos, então uma boa noite, sexta-feira para todos vós. Neste ladinho, ao beira-mar, a vossa amiga locutora Bina é emitir diretamente do Porto, cidade invicta, com muita música entre nós, incluindo as vossas participações.

Pois é, e passando já a cumprimentar quem marca presença aqui na nossa salinha de convívio, com beijinhos para todos e uma boa noite para o Charme, que acabou de fazer a sua excelente emissão, como sempre, o Ironside, a Gorete, o Marco, a Anitta, o Álvaro e a sua Irene, o Tubinha Boy, o Passarinho, o Lucas, a Liana, o Chuchu, o Tony e a Itinha. Pois é, para quem nos escuta do outro lado, através dos nossos aplicativos, bom dia, boa tarde ou boa noite, adaptem-se ao vosso fuso horário. Também para as páginas oficiais da RPO, grupos e salinhas associadas à mesma, um beijinho de nós para todos vós e uma boa escuta. E claro, também um resto de uma boa sexta-feira. Música.

Também quero mandar um beijinho para a Júlia Castro, obrigada minha amiga pelo teu feedback, também para a Fernanda Jesus da Cruz, obrigada amiga pelo teu feedback, beijinhos para vocês. Pois é, sem perder mais tempo, vamos então ao primeiro tema que vai para o Charme, pela sua excelente emissão que ele acabou de nos fazer, e para ti Charme, vais ficar com este tema de Rechória, em dueto com Johnny G.O.L., com um beijinho para ti.

Pois é, meus amigos, e continuando por aqui já com o próximo tema, que vai para as minhas colegas de locução, as presentes e as ausentes, com um beijinho da minha parte e uma boa escuta. Mulher de verdade. Música.

Pois é, mulheres de verdade, que foi para as minhas colegas de locução presentes e ausentes e para os meus colegas de locução igualmente presentes e ausentes, eu escolhi este tema de Lana Cruz, Don't Touch the Fire, com um beijinho da minha parte e uma boa escuta.

Bem, continuando por aqui já com a primeira participação, que veio da parte da nossa locutora Anitta, onde ela me pede para escolher uma música para ela dedicar ao seu amor Beto, com 1000 beijinhos. Então, Anitta, eu escolhi este tema, Caminhos do Coração, com um beijinho da minha parte, espero que gostem.

Pois é, continuando por aqui com mais uma participação que veio da parte da Anitta, onde ela me pede para eu escolher uma música ao meu gosto para ela me dedicar a mim com carinho e amizade. Então, Anitta, eu escolhi este tema de Ricardo Polidoro, Recovering, Recuperando. Obrigada, Anitta, beijinhos e olha, partilho o tema contigo.

Pois é, meus amigos, e assim vamos continuando com vozes impactantes do mundo da música, como é a panagem da nossa equipa de locução, não é? E já estamos com a DJ Night Affair, Nobody Can Stop Me, e logo após As Coisas Simples da Vida.

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1: Pois é, e é precisamente o próximo tema que vai entrar já de seguida, que vai para os nossos imigrantes, espalhados pelos quatro cantos do mundo, que partiram à procura de uma vida melhor, o Genética, pátria-mãe. Olá, Pitoco, boa noite, um beijinho para ti.

Pois é, meus amigos, e assim eu vou continuando por aqui na vossa tão simpática e estimada companhia. Obrigada pela vossa presença aí desse ladinho. Continuando com a música, já estamos com Julian Static in Between e logo após Mi Silêncio.

Pois é, meus amigos, e assim vamos continuando com música para os nossos ouvidinhos, já com Bob Seger, Wait For Me, para recordar, e logo após Encontros Imperfeitos, Ame Tudo Que Não Precisa Ser Pedido. Boa noite.

Pois é, vamos então a mais uma participação que veio da parte da nossa locutora Gorete, onde ela me diz o seguinte: Jota Quest, daqui só se leva o amor, para dedicar a todos e para ti também de boa emissão, com beijinhos e um bom fim de semana para todos. Da minha parte, obrigada Gorete, um beijinho e um bom fim de semana para ti também.

E assim vamos continuando. Obrigada pela vossa presença aí desse ladinho. Não posso estar a ler a sala, distraí-me logo. Também quero dar um beijinho e uma boa noite para a Maria, para o Muniz e também para a Aitinha, que voltou à nossa companhia. E quanto à música, já estamos com Cia, Too Bright To Break, e logo após Cor de Caramelo. 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

Pois é, meus amigos, e assim vamos continuando a passada tudo um pouco. A música não tem linguagem própria nem cor de pele, não é? E já estamos com Henry Oliver, Put Your Head on My Shoulder, um cover de Polanca, e logo após DJ Udos, um cover também de Júlio Iglesias. Olá, olá, amor. Olá, Laura, boa tarde. Boa tarde, não, boa noite, um beijinho. E também para a gatinha, igualmente.

Pois é, meus amigos, e assim vamos continuando. Continuando com uma voz que eu adoro ouvir, a voz da LP, a conhecida Laura Pergilose, Love is All I Have, e logo após, Amor Sem Regras. Pois é, para quem escolheu ser feliz, importa-se menos e sorri mais. Olá, virtual, boa noite, um beijinho para ti.

Pois é, meus amigos, a vida é, são 2 dias e este já vai na conta. As tristezas não pagam dívidas. Temos que rir e viver. E já estamos com o Ricardo Ravelli, do You Miss Me Too, e logo após o Ciro, Castelo de Cartas.

Pois é, fantástica esta música do Ciro, Castelo de Cartas. Bom descanso e um bom fim de semana, Pitoco. E já estamos com os, Pet Shop Boys, I Start the Joke, uma música que faz parte da banda do filme Joker, que eu adorei ver. E logo após, um dueto de Maluma e Nath e Natasha, Café e Sal.

Pois é, meus amigos, assim vou continuando por aqui na vossa companhia e sentindo-me, aliás, muito bem acompanhada. E já estamos com mais uma de Axel Rodipel, Lost in Love, e logo após Alexandre Pires, Maldito El Campo. Olá, olá, boa noite, solo me interessa. Bem-vindo.

0: Pois é, meus amigos, e assim vou continuando por aqui na vossa companhia, até bem perto das 23 horas e 30 minutinhos, horas portuguesas, e já estamos com a Raselitz, Love Never Said Goodbye, O Amor Nunca Diz Adeus, e logo após, Luís Martins, Tu És o Meu Destino.
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Pois é, depois de Luís Martins de Arouca, com este belíssimo tema, já estamos com Bronze Music e o And I Make This Love Forever, e logo após uma música portuguesa, com certeza, Micael Carreira, Se Me Falarem de Ti.

é, meus amigos, só vou passar mais quatro musiquinhas para terminar o meu direto. Quieto aí, passarinho. E já estamos com Thomas e Cole. Head of the Night, o calor da noite. E logo após, Franny Aneco. Matado, tanto amor.

Pois é, meus amigos, e quase a terminar o meu direto, já estou com o meu penúltimo tema, e é do DJ Seppi, Livre para Sonhar. Claro que somos livres das nossas escolhas e dos nossos sonhos.

Pois é, meus amigos, chegando ao fim do meu direito ao som de Teddy Swims, Break Up in Reverse. Obrigada a todos pela companhia que me fizeram, pelo vosso carinho, pela vossa amizade. E se nada encontrar acontecer, volto a estar convosco na próxima segunda-feira. Até lá, beijinhos e abraços para todos e um bom fim de semana.